Olá, que tal? Que Deus ilumine a sua vida. Muita luz a você, a toda a sua família. Que o Espírito de Deus te dê a sabedoria para encontrar a salida a todos os problemas que esteja vivendo. Que o Espírito Santo mostre-lhe a você a luz. Sabe, quando uma pessoa está vivendo em um escuro, e é de encontra, sabe quando se prende a luz? Em escuro, uno não vê nada, não? Não vê salida, uno camina inseguro, uno camina tocando as coisas, não é assim? Pero, quando se prende a luz, aí você vê. Aí você sabe onde está. E essa luz é o próprio Deus. Através desta programação, esta luz chega a você, para que você possa encontrar a salida, para que você possa encontrar a solução para todos os problemas. Iniciamos agora o programa Prosperidade com Deus. E deixa-me dizer uma coisa a você, amiga, amigo. É o caráter que faz o homem. Você vê que a parte mais importante de uma construção, de um edifício, é a parte que nada vê, que é o cimento, ou seja, o fundamento. Você vê que com um cimento firme, a construção já pode crescer e o resultado se mantém forte e resistente, ou seja, resistente a qualquer tempestade, a qualquer adversidade. Sin embargo, se o cimento é débil ou está mal construído, o edifício pode crescer, incluso ser médio, mas tarde ou temprano se derrumbará. O que significa isso? Assim, é a pessoa que tem caráter, ou seja, já tem um bom caráter. Para ter êxito, você deve ter um bom caráter, ou seja, ser uma pessoa honesta, ser uma pessoa fiel, justa. Quando somos justos, fieles, temos um bom caráter, então seguramente alcançaremos o êxito. Ser uma pessoa justa. Por exemplo, nadie queira ser negócios com uma pessoa mentirosa, desonesta, tramposa. Você não pode confiar em uma pessoa que tem um mal proceder, verdade, sim ou não? Então, ser uma pessoa fiel, ser uma pessoa justa, se você, hablando a verdade, você vai perder, hable a verdade. Perda com o homem, pero não perda com Deus. Perda com o homem, pero não perda com Deus. Há pessoas

0: Senhor nuestro Deus e nuestro poderoso Padre, quantas pessoas estão pensando que para suas vidas já não há remédio, já não há salida. Pessoas que não han podido dormir, preocupadas com as deudas, com a família, com o familiar que está enfermito, com o amigo que está privado de libertar. São muitos problemas que han traído transtorno, dolor, preocupação a esta criatura. Senhor, te pido, Padre, por esta persona que já não tem mais palavras, sua oração ha sido regada com lágrimas, essas lágrimas que expressam uma vida marcada de dolores, uma vida marcada de complejos, de traumas. Ó Deus, envia tu unção agora, envia tu socorro a cada pessoa que participa desta oração em uma clínica, em um hospital, esta pessoa que quizás em el bus, em su auto, escute esta oração, Senhor, talvez desesperada, que neste momento tu poder alcance esta criatura para quitar este desespero, esta ansiedade, esta tristeza, e para que esta pessoa recobre ânimo, fortaleza, para que neste domingo ela chegue a tu altar no início da semana de la decisão. Padre, consagre esta água para que todos que la bebam recebam vida, e bendiga el Salvador, ilumina las autoridades constituídas desta nação e bendice a cada persona que se ha comunicado com nós, atenda a cada uma de ellas e bendiga toda a nossa audiência em nome del Padre, del Hijo, del Espírito Santo. Amém. E graças a Deus. 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Que Deus me los bendiga.
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